0: Canela Visionéia, toca, toca, toca, Espírito Santo. Teu Espírito Santo está me revelando agora, Padre, que é necessário o toque do teu Espírito na Visionéia agora. Tem calava cantaia, tem calava calabaia.
1: Con la participación de diferentes grupos de alabanzas, vigilia de apertura y gratitud a Dios.